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1: Hora certa. 21 horas e 30 minutos.
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1: Hora certa. 22 horas e 1 minuto.
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2: Hora certa. 23 horas e 1 minuto.
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1: Hora certa. 23 horas e 33 minutos.
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Gracias, gracias. 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Muita luz, gratidão, amor nos corações. Sempre.

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3: Hora certa. 12:00 e 3 minutos.

0: Mas que barbaridade, de novo essa mala sem alça. Alô?
1: Olha aqui, tu não
2: desliga. 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
0: Cachorro, por quê?
1: Eu passei no banco, eu peguei o extrato e a pensão não tá lá outra vez.
0: Tá sim, tu tem que te tratar,
1: olha,
0: tu tá ficando louca.
1: O Júnior tá precisando de aparelho, a creche tá atrasada, o meu cirurgião plástico não aceita o teu convênio bagaceiro e tem mais. Tu te coça, o outro vai ganhar cafuné e vai ser na cadeia.
0: Mas que cafuné na cadeia? 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Tchau, tchau, muquirano.

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3: Hora certa. 1 hora e 1 minuto.

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0: Quem sabe pode cantar junto. 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
3: Hora certa. 2:01.
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Rezaremos agora o Terço da Misericórdia, apresentando ao Coração de Jesus as nossas intenções, pedindo que Ele tenha misericórdia de nós e do mundo inteiro. Iniciemos, em nome do Pai, e do Filho, e do Espírito Santo. Amém. Apresente as tuas intenções para este Terço da Misericórdia.

0: Pai nosso que estais nos céus, santificado seja o vosso nome. Venha a nós o vosso reino. Seja feita a vossa vontade, assim na terra como no céu. O pão nosso de cada dia nos dai hoje. Perdoai-nos as nossas ofensas, assim como nós perdoamos a quem nos tem ofendido. E não nos deixeis cair em tentação, mas livrai-nos do mal. Amém. Ave Maria, cheia de graça, o Senhor é convosco. Bendita sois vós entre as mulheres, e bendito é o fruto do vosso ventre, Jesus. Santa Maria, Mãe de Deus, rogai por nós, pecadores, agora e na hora de nossa morte. Amém. Creio em Deus Pai Todo-Poderoso, Criador do céu e da terra, e em Jesus Cristo, seu único Filho, nosso Senhor, que foi concebido pelo poder do Espírito Santo, nasceu da Virgem Maria, padeceu sob Pôncio Pilatos, foi crucificado, morto e sepultado, desceu à mansão dos mortos, ressuscitou ao terceiro dia, subiu aos céus, está sentado à direita de Deus Pai Todo-Poderoso, donde há de vir julgar os vivos e os mortos. Creio no Espírito Santo, na Santa Igreja Católica, na comunhão dos santos, na remissão dos pecados, na ressurreição da carne, na vida eterna. Amém. Eterno Pai, eu vos ofereço o corpo e sangue, alma e divindade de vosso dilitíssimo Filho, nosso Senhor Jesus Cristo, em expiação dos nossos pecados e os do mundo inteiro. Pela sua dolorosa paixão, tende misericórdia de nós e do mundo inteiro. Pela sua dolorosa paixão, tende misericórdia de nós e do mundo inteiro. Pela sua dolorosa paixão, tende misericórdia de nós e do mundo inteiro. Pela sua dolorosa paixão, tende misericórdia de nós e do mundo inteiro. Pela sua dolorosa paixão, tende misericórdia de nós e do mundo inteiro. Pela sua dolorosa paixão, tende misericórdia de nós e do mundo inteiro. Pela sua dolorosa paixão, tende misericórdia de nós e do mundo inteiro. Pela sua dolorosa paixão, tende misericórdia de nós e do mundo inteiro. Pela sua dolorosa paixão, tende misericórdia de nós e do mundo inteiro. Pela sua dolorosa paixão, tende misericórdia de nós e do mundo inteiro. Eterno Pai, eu vos ofereço o corpo e sangue, alma e divindade de vosso diletíssimo Filho, nosso Senhor Jesus Cristo, em expiação dos nossos pecados e os do mundo inteiro. Pela sua dolorosa paixão, tende misericórdia de nós e do mundo inteiro. Pela sua dolorosa paixão, tende misericórdia de nós e do mundo inteiro. Pela sua dolorosa paixão, tende misericórdia de nós e do mundo inteiro. Pela sua dolorosa paixão, tende misericórdia de nós e do mundo inteiro. Pela sua dolorosa paixão, tende misericórdia de nós e do mundo inteiro. Pela sua dolorosa paixão, tende misericórdia de nós e do mundo inteiro. Pela sua dolorosa paixão, tende misericórdia de nós e do mundo inteiro. Pela sua dolorosa paixão, tende misericórdia de nós e do mundo inteiro. Pela sua dolorosa paixão, tende misericórdia de nós e do mundo inteiro. Pela sua dolorosa paixão, tende misericórdia de nós e do mundo inteiro. Eterno Pai, eu vos ofereço o corpo e sangue, alma e divindade de vosso dilitíssimo Filho, nosso Senhor Jesus Cristo, em expiação dos nossos pecados e os do mundo inteiro. Pela sua dolorosa paixão, tende misericórdia de nós e do mundo inteiro. Pela sua dolorosa paixão, tende misericórdia de nós e do mundo inteiro. Pela sua dolorosa paixão, tende misericórdia de nós e do mundo inteiro. Pela sua dolorosa paixão, tende misericórdia de nós e do mundo inteiro. Pela sua dolorosa paixão, tende misericórdia de nós e do mundo inteiro. Pela sua dolorosa paixão, tende misericórdia de nós e do mundo inteiro. Pela sua dolorosa paixão, tende misericórdia de nós e do mundo inteiro. Pela sua dolorosa paixão, tende misericórdia de nós e do mundo inteiro. Pela sua dolorosa paixão, tende misericórdia de nós e do mundo inteiro. Pela sua dolorosa paixão, tende misericórdia de nós e do mundo inteiro. Eterno Pai, eu vos ofereço o corpo e sangue, alma e divindade de vosso diletíssimo Filho, nosso Senhor Jesus Cristo, em expiação dos nossos pecados e os do mundo inteiro. Pela sua dolorosa paixão, tende misericórdia de nós e do mundo inteiro. Pela sua dolorosa paixão, tende misericórdia de nós e do mundo inteiro. Pela sua dolorosa paixão, tende misericórdia de nós e do mundo inteiro. Pela sua dolorosa paixão, tende misericórdia de nós e do mundo inteiro. Pela sua dolorosa paixão, tende misericórdia de nós e do mundo inteiro. Pela sua dolorosa paixão, tende misericórdia de nós e do mundo inteiro. Pela sua dolorosa paixão, tende misericórdia de nós e do mundo inteiro. Pela sua dolorosa paixão, tende misericórdia de nós e do mundo inteiro. Pela sua dolorosa paixão, tende misericórdia de nós e do mundo inteiro. Pela sua dolorosa paixão, tende misericórdia de nós e do mundo inteiro. Eterno Pai, eu vos ofereço o corpo e sangue, alma e divindade de vosso diletíssimo Filho, nosso Senhor Jesus Cristo, em expiação dos nossos pecados e os do mundo inteiro. Pela sua dolorosa paixão, tende misericórdia de nós e do mundo inteiro. Pela sua dolorosa paixão, tende misericórdia de nós e do mundo inteiro. Pela sua dolorosa paixão, tende misericórdia de nós e do mundo inteiro. Pela sua dolorosa paixão, tende misericórdia de nós e do mundo inteiro. Pela sua dolorosa paixão, tende misericórdia de nós e do mundo inteiro. Pela sua dolorosa paixão, tende misericórdia de nós e do mundo inteiro. Pela sua dolorosa paixão, tende misericórdia de nós e do mundo inteiro. Pela sua dolorosa paixão, tende misericórdia de nós e do mundo inteiro. Pela sua dolorosa paixão, tende misericórdia de nós e do mundo inteiro. Pela sua dolorosa paixão, tende misericórdia de nós e do mundo inteiro. Ó sangue e água que jorrasses do coração de Jesus, como fonte de infinita misericórdia para nós, eu confio em vós. Deus Santo, Deus Forte, Deus Imortal, tende piedade de nós e do mundo inteiro. Deus Santo, Deus Forte, Deus Imortal, tende piedade de nós e do mundo inteiro. Deus Santo, Deus Forte, Deus Imortal, tende piedade de nós e do mundo inteiro. Confiantes na misericórdia de Deus, perseveremos sempre na fé, na esperança e no amor. Abençoe-vos Deus Todo-Poderoso, Pai e Filho e Espírito Santo. Amém. Fique na paz e na alegria que vem de Jesus.
1: 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Hora certa. 3 horas e 10 minutos.

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2: Hora certa. 3 horas e 44 minutos.

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2: Hora certa. 4 horas e 1 minuto.

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2: Sou eu mesmo, meu compadre Genésio, tô aqui em carne e osso preparando umas coisinhas pra cantar hoje de noite lá na festa do Zé Bandeira.
1: Ah, eu também tô convidado pra ir nessa festa, mas o diabo é que não tenho mais a viola.
2: Ué, cadê a sua viola?
1: Pois o dia desse, a minha mulher ferrou uma briga comigo e me assentou com a viola na cabeça, que foi só capo de viola que avô, rapaz.
2: Mas que curteira de mulher que você tem, compadre? Você venha junto comigo que nós vamos fazer um figurão hoje de noite.
1: Parece que cuidado, compadre, que os melhores cantadeiros de violas daqui dessa zona tá tudo lá na festa.
2: Uá, o cantador que eu respeitava aqui na zona era só Joãozinho Capimpim.
1: Quem é esse Capimpim?
2: É o filho do Capim Grosso.
1: Quem é esse Capim Grosso?
2: É marido da mulher que é mãe da minha cunhada, que vem ser mulher do meu irmão já falecido, que morreu devido a uma operação que lhe fizeram nos ouvidos e ele não escutou mais nada.
1: Santa barba, que caso complicado, rapaz.
2: Pois então, compadre Genésio, o que, que nós vamos cantar?
1: Vamos cantar aquele sambinha. Deixa eu ver. Ah, já sei. Tô apertado.
2: Não, por causa desse sambinha nós já fomos presos uma vez. Vamos cantar uma emboladinha nova que eu tô preparando aqui. É o Piado Nambu.
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3: Hoje, da varanda de meu rancho, vi o sol nascer. Ele sempre aparece gratuitamente para todos. Oferece brilho, calor, vida nova, muita energia. Seus raios iluminam caminhos, matas e capinzais. Tocam as superfícies, purificam os lamaçais. O sol faz germinar nos prados a boa semente. Desperta gratidão, fé, afeto e contentamento na roda do mate e nos galpões de nossa gente. Ele mostra grandes e imensos horizontes. Ninguém pode laçar nem encabrestar sua luz. Onde há sol, não existe treva nem escuridão. Seu rastro luminoso nos mantém na trilha do bem. 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Onde a sombra aparece, o gaúcho apeia e descansa. Depois, retoma a cavalgada com mais confiança. É lindo o nascer do sol. Nos encanta seu arrebol. É um amigo verdadeiro que nos convida à vida e faz lembrar a todo instante o autor de nossa vida. Ninguém é afastado nem excluído de seu convívio. Ele permanece em nossa companhia até o fim do dia. O sol não tem predileções nem restrições, não delimita espaços nem impõe caminhos. O sol mostra o rosto da paz sem alambrados, faz florescer a esperança em cada novo dia. Abraça o perdão, alivia a dor, cura a ferida. O sol mostra possibilidades de uma vida melhor, espraiada na terra, no lar, no coração da gente. Vida feliz, iluminada, bem cuidada, em harmonia. Vida carregada do sonho de amor e fraternidade. Vida celebrada no rodeio da amizade.

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1: Seis horas e 35 minutos.
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2: Hora certa. 7:01.
3: 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Bom dia, meus irmãos e irmãs, neste domingo, dia do Senhor, que a paz esteja com você. É dia do Senhor e domingo é um dia maravilhoso, é um dia de rezar, é um dia de se dedicar à família, é um dia de amar mais, de perdoar mais e de viver intensamente esses dons que Deus nos dá, principalmente o dom da vida. Em nome do Pai, do Filho, do Espírito Santo. Amém. Senhor, razão de nosso existir e ponto de chegada de toda nossa busca humana e existencial. No início desta manhã, queremos pedir a nossa própria conversão. Dai-nos, Senhor, a graça da verdadeira conversão. Ó Deus, por intercessão de Santa Mônica e Santo Agostinho, dai-nos a graça da verdadeira conversão. Ó Santa Mônica, que pela oração e pelas lágrimas alcançaste de Deus a conversão de vosso filho e de vosso marido, olhai para o meu coração amargurado e nesta manhã eu coloco esta pessoa em particular para que possa ser abençoada também com a conversão. Santa Mônica, que perseverou na oração e é um exemplo e modelo de mãe, que vossas orações se juntem às minhas para comover o bom Deus, a fim de que Ele, Deus, vivo e verdadeiro, faça com que esta pessoa, por quem rezo, possa voltar ao bom caminho. Ó Deus, por intercessão de Santa Mônica, chame de volta à casa paterna este filho pródigo. Dai-me, ó Deus, por intercessão de Santa Mônica, esta alegria e serei para sempre agradecido. Nesta manhã, reze comigo, oremos. Ó Deus, consolador dos aflitos, saúde dos que em vós esperam, que aceitaste misericordiosamente as piedosas lágrimas da bem-aventurada Mãe Mônica pela conversão do filho Agostinho e do marido Patrício. Concedei-nos pela vossa intercessão que choremos nossos próprios pecados e encontremos a indulgência de vossa graça. Por nosso Senhor Jesus Cristo, vosso Filho, na unidade do Espírito Santo, e rezemos um Pai Nosso, pedindo a nossa conversão e a conversão dos nossos familiares. Pai nosso, que estais no céu, santificado seja o vosso nome. Venha a nós o vosso reino. Seja feita a vossa vontade, assim na terra como no céu. O pão nosso de cada dia nos dai hoje. Perdoai-nos nas nossas ofensas, assim como nós perdoamos a quem nos tem ofendido. E não nos deixeis cair em tentação, mas livrai-nos do mal. Amém. O Senhor esteja convosco. Ele está no meio de nós. Que nesta manhã a bênção de Deus recaia sobre todos. Abençoe a água pela efusão do Espírito Santo, a roupa dos enfermos, as fotos de família e a jornada de trabalho. Em nome do Pai, do Filho, do Espírito Santo. Amém. Santa Mônica, rogai a Deus por nós. Amém.
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4: Hora certa. 7:26.
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1: Hora certa. 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
2: 7:43.
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0: Caríssimos, Jesus nos faz a pergunta decisiva: e vós, quem dizeis que eu sou? Reunidos como comunidade, somos convidados a renovar nossa fé e reconhecer, como Pedro, que Cristo é o fundamento de nossas vidas. Alegres, iniciemos nossa celebração cantando.
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todos. Saúdo aqueles que sempre estão conosco. Sejam todos bem-vindos, paroquianos, dizimistas. Saudar aqueles que nos visitam. Quem nos visita, levante a mão. Uma salva de palmas. Bem-vindos, bem-vindas. Você que nos acompanha pela TV Evangelizar, as TVs Irmãs, Rádio Evangelizar, as Rádios Irmãs, pelo aplicativo da obra Evangelizar é preciso, pelo YouTube Padre Manzotti. Vamos juntos,

0: juntos iniciemos em nome do Pai, do Filho, do Espírito Santo.
1: Amém.
0: Que a graça e a paz de Deus nosso Pai, que a graça de Jesus Cristo com o Espírito Santo esteja com todos vocês.
2: Bendito seja Deus que nos reuniu no amor de Cristo.
0: Jesus lança um questionamento: o que diziam os homens que eu sou? Um questionamento que não era no seu tempo somente, mas para nós. Rapidamente nós falaríamos: eu falaria o que Pedro disse: tu és o Cristo, Filho do Deus vivo. Mas será que temos consciência do que significa ele ser o Messias? Então ele faria talvez uma segunda pergunta: muito bem, se eu sou o Messias, o que na tua vida mudou mediante a tua fé em mim? Que caminho você tomou diferente na conversão? Confessemos os nossos pecados.
3: Confesso a Deus Todo-Poderoso e a vós, irmãos e irmãs, que pequei muitas vezes por pensamentos e palavras, atos e omissões, por minha tão grande culpa, e peço à Virgem Maria, aos anjos e santos, e a vós, irmãos e irmãs, que rogueis por mim a Deus nosso Senhor.
0: Deus, cheio de misericórdia, compaixão, perdoe os nossos pecados e nos conduza à vida eterna.
1: Amém.
0: Senhor, tende piedade de nós.
1: Senhor, tende piedade de nós.
0: Cristo, tende piedade de nós.
1: Cristo, tende piedade de nós.
0: Senhor, tende piedade de nós.
1: Senhor, tende piedade de nós.
0: Glorifiquemos a Deus cantando um hino de louvor.

0: coloque as suas intenções diante do Senhor. Por todos aqueles que nos pediram oração nesses últimos dias, por e-mail, por telefone, pessoas que estão acometidas de uma enfermidade, estão em casa nos acompanhando. Quero rezar por todos os nossos associados, citando estes, lembro todos: Lúcia Ângela Nunes de Oliveira, Milagres, Ceará; Roberto Machado, Piracicaba, São Paulo; Maria de Fátima Jerônimo, Natal, Rio Grande do Norte. Ó Deus, que unis os corações dos vossos fiéis num único desejo, concedei ao vosso povo amar o que ordenais, esperais o que prometeis, para que na instabilidade deste mundo nossos corações sejam ancorados lá onde se encontram as verdadeiras alegrias. Por nosso Senhor Jesus Cristo, vosso Filho, que é Deus e convosco vive e reina na unidade do Espírito Santo. Amém.
1: Liturgia da Palavra. Não basta saber o que os outros dizem de Jesus. Importante é a tomada de posição pessoal. Ouçamos com atenção.
2: Leitura do livro de Isaías. Assim diz o Senhor a Sobna, o administrador do palácio: eu vou te destituir do posto que ocupas e demitir-te do teu cargo. Acontecerá que nesse dia chamarei meu servo Eliacim, filho de Eucias, e o vestirei com a tua túnica, e colocarei nele a tua faixa, porei em suas mãos a tua autoridade. Ele será um pai para os habitantes de Jerusalém e para a casa de Judá. Eu o farei levar aos ombros a chave da casa de Davi. Ele abrirá e ninguém poderá fechar. Ele fechará e ninguém poderá abrir. Hei de fixá-lo como estaca em lugar seguro, e aí ele terá o trono de glória na casa de seu pai. Palavra do Senhor.
1: Graças a Deus. Meditando esta leitura, cantemos o Salmo 137, que tem por antífona: ó Senhor, vossa bondade é para sempre. Completai em mim a obra começada, todos.
3: Ó Senhor, vossa bondade é para sempre. Completai em mim a obra começada.
1: Salmodiemos.

0: Carta de São Paulo aos Romanos. Ó profundidade da riqueza, da sabedoria e da ciência de Deus! Como são inescrutáveis os seus juízos e impenetráveis os seus caminhos! De fato, quem conheceu o pensamento do Senhor? Ou quem foi seu conselheiro? Ou quem se antecipou em dar-lhe alguma coisa de maneira a ter direito a uma retribuição? Na verdade, tudo é dele, por ele e para ele. A ele a glória para sempre. Amém. Palavra do Senhor.
1: Graças a Deus. Aclamemos o Santo Evangelho cantando.

0: Senhor esteja convosco.
1: Ele está no meio de nós.
0: Proclamação do Evangelho de Jesus Cristo segundo Mateus.
1: Glória a vós, Senhor.
0: Naquele tempo, Jesus foi à região de Cesareia de Filipe e ali perguntou aos seus discípulos: quem dizem os homens ser o Filho do Homem? Eles responderam: alguns dizem que é João Batista, outros que é Elias, outros ainda que é Jeremias ou algum dos profetas. Então Jesus lhes perguntou: e vós, quem dizeis que eu sou? Simão Pedro respondeu: tu és o Messias, o Filho do Deus vivo. Respondendo, Jesus lhe disse: feliz és tu, Simão, filho de Jonas, porque não foi um ser humano que te revelou isso, mas o meu Pai que está no céu. Por isso, eu te digo, tu és Pedro, e sobre esta pedra construirei a minha igreja, e o poder do inferno nunca poderá vencê-la. Eu te darei as chaves do reino dos céus, e tudo o que tu ligares na terra será ligado nos céus. Tudo o que tu desligares na terra será desligado nos céus. Jesus então ordenou aos discípulos que não dissessem a ninguém que ele era o Messias. Palavra da salvação.
1: Glória a vós, Senhor.
0: Que a palavra de Deus perdoe os nossos pecados.
1: Amém.
0: Querido povo de Deus, filhos amados e queridos neste santuário de Nossa Senhora de Guadalupe, Jesus das Santas Chagas, nós estamos em Mateus capítulo 16. É praticamente o meio da missão de Jesus Cristo. E era comum, já no seu tempo, que os rabinos às vezes perguntassem: o que é que estão falando? Ou como se a gente perguntasse hoje: o que é que estão falando da obra evangelizar é preciso? O que que vocês escutam? Ou às vezes a gente faz assembleia paroquial e pergunta: como é que está a nossa caminhada? É normal esse tipo de pergunta. É normal parar para avaliar se estamos nos conseguindo fazer entender. E Jesus teve essa preocupação. Por isso, o Evangelho está dividido em dois momentos bastante distintos: a primeira parte e a segunda parte, que tem muito a ver com a primeira leitura. Então comecemos pela primeira parte. Jesus pergunta: o que dizem os homens que eu sou? Então a resposta é de alguma forma genérica e eu diria não satisfatória, porque eles dizem, alguns dizem que é João Batista, mas lembremos, o próprio João Batista disse: eu não sou o Messias, eu vim preparar o caminho do Senhor. Então aqui há um equívoco. Outros dizem que é Elias. Espera lá, Elias é do Antigo Testamento? É verdade que havia uma promessa de que ele voltaria, mas é um profeta, o primeiro dos profetas. Outros dizem que é Jeremias. Seja o que for, a pergunta fica hoje: quem é Jesus para o mundo hoje? Comecemos por ali. É uma resposta difícil, porque para muitos, um homem que teve muita sabedoria, para o islamismo, um profeta, para os judeus, um profeta. Para os pagãos, foi como tantos que passaram na história, homens que marcaram significamente a história, pessoas que fizeram o bem, um homem altruísta. Só que há uma diferença. A pergunta, ela é feita de novo, e ela toca o nosso coração. Pergunte para você, para vocês apóstolos, quem sou eu? Eu não sei se eles tinham maturidade sobre isso, como também eu não sei se eu e você temos a compreensão total dessa pergunta, porque sabemos que Pedro, movido por Deus, diz: tu és o Cristo, o Filho do Deus vivo, que devia vir a este mundo. Mas eu não sei se Pedro tinha toda essa compreensão. Sabemos que depois Pedro também titubeou, mas foi movido pelo Espírito Santo. E esta é a única resposta que devemos dar. Jesus na minha vida é mais que um profeta, é mais que um grande filósofo, é mais que um grande mártir, é muito mais do que um homem e um personagem influente na história. Ele é o Salvador, ele é aquele que significa e dá sentido ao meu existir. Jesus é a razão do meu viver, por ele quero viver, por ele quero morrer. Aí as coisas mudam. Mas eu acredito que Jesus faria mais uma pergunta para nós. Sim, se você foi na resposta de Pedro, então, na tua vida concreta, nas suas decisões como profissional, ixi, padre, aí começa a complicar. Na sua vida afetiva, nas suas escolhas diante do mundo, quais delas foram feitas a partir da fé em mim? Na vida matrimonial, perdoar, relevar e conduzir o matrimônio para a santidade, aí sim é seguir Jesus Cristo. Na vida econômica, é perder um negócio bom, lucrativo, mas que tem algo de injusto, dizer não a isto por causa de Jesus. Na vida social, é estar muito atento àqueles que são oprimidos, que passam por necessidades e precisam da caridade. Aí sim, Jesus começa a ter o significado de Messias. Na vida, é sermos misericordiosos, dispostos a perdoar nossos inimigos. Oh meu Deus, aqui, aí o senhor está apelando. Não, eu volto ao ponto de partida. Se proclamamos de fato que Jesus é o Senhor e assim devemos fazer, o que da minha vida está pautada na vida de Jesus? Se não, são palavras ditas ao vento, são palavras sem sentido, são palavras que o Senhor não quer lábios doces. Então a pergunta fica agora, por favor, agora: quem é Jesus para você? A segunda parte do Evangelho, Jesus diz: feliz és tu, Simão, filho de Jonas, porque não foi um ser humano que te revelou isso, mas o meu Pai que está nos céus. Por isso tu és Pedro, e sobre esta pedra edificarei a minha igreja. Tem duas formas de entender. De fato, Pedro, a pedra onde foi erguida a igreja, mas eu gosto desta compreensão. A pedra fundamental, nós sabemos que é Jesus Cristo. Qual é a pedra que os construtores rejeitaram e tornou-se a pedra angular? Quem é? Jesus. Então, como Pedro é a pedra? É a pedra de construção da igreja. Então, entenda bem, a partir do momento que eu vivo o meu batismo, que eu decido seguir Jesus Cristo, eu também sou chamado a ser pedra de construção. Que eu seja mais um tijolo, louvado seja Deus, que o Senhor me use, mas eu vou para construir a igreja de Cristo, eu estou para construir e antecipar o reino de Deus. Então todos nós aqui somos pedras vivas que o Senhor se vale para construir o seu reino. Percebe como isso muda a compreensão? Como isso nos coloca na dinâmica de uma igreja viva, presente na sociedade? Eu e você somos pedra onde se constrói o reino. Você aceita? Porque se você olhar para essa igreja, ela é cheia de tijolos. É ou não é? Você consegue ver ou um tijolo? Você vê a construção. A argamassa cobre o tijolo. Nós na igreja não é que perdemos a identidade. Não fomos feitos para aparecer. Nós somos feitos para nos juntar na argamassa. Nós somos feitos para formar uma igreja muito maior do que eu, muito maior do que você, que é o reino de Deus. E isto é maravilhoso. É sair da vanglória, é sair do exibicionismo, é sair do egoísmo, é colocar-se na massa, na construção e dizer: Senhor, usa-me. Repita comigo: Senhor,
2: Senhor,
0: usa-me.
2: Usa-me.
0: Eu sou a pedra de construção.
2: Eu sou a pedra de construção.
0: Valha-se de mim, Senhor.
2: Valha-se de mim, Senhor.
0: Tem um outro aspecto das chaves. Que Jesus entrega as chaves. Se eu preciso da primeira leitura. A primeira leitura é algo que explica por que das chaves. A leitura é do profeta Isaías. Nós estamos falando do reinado de Ezequias, no século 8 antes de Cristo. Está prestando atenção, meu filho? É um entra e sai nessa igreja hoje que ninguém aguenta. Se aquieta, povo de Deus. Ezequias, século 8. Ele tinha um primeiro ministro que se chamava Sinab. Este homem era um homem corrupto. O que ele começou a fazer? Usar a máquina, o poder que ele tinha para beneficiar os seus, para pisar no povo, e ele estava construindo uma casa de mármore. De repente a história chegou até o rei. Qual era o gesto que se fazia para tirar autoridade? Dois gestos: tirava o manto e tirava o cinto. Então, por ele ser um péssimo administrador, corrupto, ele foi destituído do cargo e é tirado a chave. Ele escolheu Eliaquim. Qual foi o gesto de colocá-lo na posição de primeiro-ministro? Coloca-se o manto, coloca-se o cinto e dá a chave do palácio, que diz ali que colocava no ombro. Por quê? Porque as chaves eram grandes. Quando a pessoa recebia a chave do rei, está dizendo que ele está autorizado em abrir a porta para as pessoas que vão visitar, fechar as portas para aqueles que vêm como inimigo. Ele é responsável de abrir a dispensa e dar de comer aos comensais, ou fechar a dispensa e dizer: chega. Isso é a primeira leitura. Agora se entendeu. Quando Ezequias dá a chave a Eliaquim, diz: trate meu povo como um pai. Está escrito bem claro: trate meu povo como um pai. Ora, quando Jesus dá a chave do reino dos céus a Pedro, o judeu já entendeu. Jesus estava instituindo Pedro como o chefe dos apóstolos. E não adianta, não adianta aqui querer mudar. Eu não sei como os nossos irmãos separados podem dizer que a nossa igreja não é a igreja fundamentada na pedra fundamental, que o Papa é uma usurpação do poder. Não é. Hoje é o Papa Leão, e desde Pedro é esse, essa sucessão apostólica que recebeu a chave. Não é para condenar. Está embutido nessa entrega da chave Pedro como bispo de Roma, e o bispo de Roma, lembremos, é o Papa. Pedro, que por Mateus, Marcos e Lucas, sempre quando vão citar os apóstolos, quem é o primeiro a ser citado? Pedro. Isso mostra a primazia. Pedro, ele é empossado, mas não é o exercício do poder como um poder autoritário, não é um poder para a corrupção, não é um poder como o outro para puxar a sardinha para o seu prato. É o poder serviço, é o poder de lavar os pés, é o poder de perdoar na misericórdia, é tratar o povo como pai. Então há uma diferença muito grande. Esse é o significado bonito das chaves. Quem vê um paramento papal, ou mesmo num confessionário, às vezes, no nosso confessionário tem duas chaves: o poder de ligar e desligar. Isso não é e não deve ser entendido como um abuso, mas isso é para mostrar que nós precisamos de comunhão. Nós temos que ser igreja, comunhão. Voltando atrás, onde Jesus é o único Senhor, onde Jesus é o Messias, onde Jesus é o nosso Redentor. Lhes pergunto, depois de tudo isso, quem é Jesus para você? E já vem uma segunda pergunta: como está a tua ligação com a igreja? Ah, padre, a minha ligação com a igreja, ó, eu vou levando. Para mim, missa na televisão tá bom. Então eu já falei, o dia que você tiver com muita fome, assista um comercial de churrascaria e mate a sua fome, meu filho. Não substitui a vida na igreja. Por isso que a segunda leitura vem falar com muita clareza nesta linha de pensamento, que muitas vezes a gente não entende Por isso eu falei que nem Pedro entendeu tudo, mas respondeu movido pelo Senhor. Às vezes nós temos que nos dar conta na nossa pequenez. Gente, nós somos tão pequenos. Quando eu penso, quantos milhares de anos o homem já existe? E a gente mal lembra do nosso pai. Se a gente não olhar na foto, vamos ser honestos, foge o rosto. Da avó, foge o rosto. Por que que eu sou daqueles que eu vou na peregrinação e peço para as pessoas, imprima? Porque se você deixa no celular, você não olha mais. E você às vezes olhando, por isso que é importante você ter o teu porta-retrato do teu casamento. Não é para mostrar o quanto você era bonitinho quando era bonitinha. É para você passar e ter a lembrança. Puxa, eu casei. Por que eu estou contando isso? Porque nós somos tão pequenos diante do mundo que nós não entendemos o que Deus quer. Completamente não. Quantas coisas na nossa vida que você fala, meu Deus, eu me curvo à tua providência. Eu aceito por um ato de fé. Eu não entendo. Olha o exemplo de Maria. Eu não compreendo tudo, mas eis-me aqui. Por isso a segunda leitura até vai dizer de Pedro, até vai dizer dos grandes da Bíblia: nem tudo compreendemos e nem tudo entenderemos enquanto estivermos nesta terra. Mas fé não é acreditar sem ver, esperar sem possuir. Então sejamos homens de fé a dizer: Senhor, aí fecho com o que foi no meu diaconato, da minha ordenação, foi tudo posso naquele que me fortalece. Mas no meu diaconato foi esta frase: Senhor, Senhor, completai em mim a obra começada. Pela fé, nós temos sempre que dizer, repita comigo: Senhor,
2: Senhor,
0: completai em mim, mesmo que eu não entenda, a obra começada. Você tem certeza que você falou isso? Tem certeza? Então você vai repetir de novo com de pé: Senhor,
2: Senhor,
0: completai em mim. A obra começada. Amém.
2: Amém.
0: Creio
2: em Deus Pai Todo-Poderoso, Criador do céu e da terra, e em Jesus Cristo, seu único Filho, nosso Senhor, que foi concebido pelo poder do Espírito Santo, nasceu da Virgem Maria, padeceu sob Pôncio Pilatos, foi crucificado, morto e sepultado, desceu à mansão dos mortos, ressuscitou ao terceiro dia, subiu aos céus, está sentado à direita de Deus Pai Todo-Poderoso, donde há de vir a julgar os vivos e os mortos. Creio no Espírito Santo, na Santa Igreja Católica, na comunhão dos santos, na remissão dos pecados, na ressurreição da carne, na vida eterna. Amém.
0: Levemos com confiança as nossas preces a Deus, dizendo: Senhor, escutai-nos e fortalecei a nossa fé. Todos:
2: Senhor, escutai-nos e fortalecei a nossa fé.
3: Para que a igreja, sustentada pela fé de Pedro, permaneça firme na proclamação de Jesus como Messias e Senhor, rezemos:
2: Senhor, escutai-nos e fortalecei a nossa fé.
3: Para que os doentes, desanimados e por aqueles que vacilam na fé, para que encontrem em Cristo a força e a esperança necessárias, rezemos:
2: Senhor, escutai-nos e fortalecei a nossa fé.
3: para que possamos responder com convicção à pergunta de Jesus: "E vós, quem dizeis que eu sou?", testemunhando com a vida que Ele é o Senhor. Rezemos.
1: Senhor, escutai-nos e fortalecei a nossa fé,
3: para que fiéis leigos, fortalecidos pelo Espírito Santo, assumam com alegria sua missão de testemunhar Cristo no mundo, na família, no trabalho e na sociedade. Rezemos.
1: Senhor, escutai-nos e fortalecei a nossa fé.
0: Desculpa provocá-los. Quem é Jesus para você? Responda. Ah, preguei até agora. É o Messias. Quem é Jesus para você? É o
1: Messias.
0: Então agora, reze e diga: Senhor, completai em mim a obra começada.
1: Completai em mim a obra começada.
0: Faça sua prece. Onde você sente que Deus precisa trabalhar mais? Na tua vida. Qual área da tua vida que está precisando mais de uma modelagem de Deus? Olha o que eu usei a palavra: moldagem, modelagem de Deus. Qual área da vida? Senhor, por mais que sois o meu Rei, Senhor e Salvador, essa área da minha vida está confusa, está frágil. Trabalhai, Senhor. Fortalecei, Senhor. Atendei-nos, ó Pai. Nós vo-lo pedimos por teu Filho no Espírito Santo.
1: Amém. 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

0: Rogai, irmãos e irmãs, para que, trazendo ao altar a alegria e a fadiga de cada dia, nos disponhamos a oferecer um sacrifício aceito por Deus Pai Todo-Poderoso.
1: Receba o Senhor por tuas mãos este sacrifício, para a glória do seu nome, para o nosso bem e de toda a sua santa igreja.
0: Senhor, pelo único sacrifício do vosso Filho, adquiristes para nós um povo.

0: Senhor esteja convosco.
1: Ele está no meio de nós.
0: Corações ao alto.
1: O nosso coração está em Deus.
0: Demos graças ao Senhor e nosso Deus.
1: É nosso dever e nossa salvação.
0: Na verdade, é digno e justo, é nosso dever e salvação dar-vos graças sempre em todo lugar. Senhor Pai Santo, Deus Eterno e Todo-Poderoso, vós nos concedeis a cada momento o que mais nos convém e conduzis a vossa igreja por admiráveis e diversos caminhos. Vós não cessais de ajudá-la com a força do Espírito Santo, para que sempre fiel ao vosso amor, jamais deixe de invocar-vos na tribulação, nem se esqueça de louvar-vos na alegria com Cristo Senhor nosso. Por isso, associados aos coros dos anjos, nós vos louvamos com alegria, dizendo a uma só voz:
1: Santo, Santo, Santo, Senhor Deus do Universo, o céu e a terra proclamam a vossa glória. Hosana nas alturas, bendito que vem em nome do Senhor. Hosana nas alturas.
0: Na verdade, ó Pai, vós sois santo e fonte de toda a santidade. Santificai, pois, estes dons, derramando sobre eles o vosso Espírito, a fim de que se tornem para nós o corpo e o sangue de nosso Senhor Jesus Cristo.
1: Enviai o vosso Espírito Santo,
0: estando para ser entregue, abraçando livremente a paixão. Jesus tomou o pão, pronunciou a bênção de ação de graças, partiu e deu aos seus discípulos, dizendo: Tomai todos e comei, isto é o meu corpo, que será entregue por vós.

Do mesmo modo, ao fim da ceia, ele tomou o cálice em suas mãos e, dando graças, novamente entregou aos seus discípulos, dizendo: tomai todos e bebei. Este é o cálice do meu sangue, o sangue da nova e eterna aliança, que será derramado por vós e por todos para a remissão dos pecados. Fazei isto em memória de mim.

0: mistério da fé.
1: Anunciamos, Senhor, a vossa morte e proclamamos a vossa ressurreição. Vinde, Senhor Jesus.
0: Celebrando, pois, o memorial da morte e a ressurreição do vosso Filho, nós vos oferecemos, ó Pai, o pão da vida, o cálice da salvação, e vos agradecemos porque nos tornastes dignos de estar aqui na vossa presença e vos servir.
1: Aceitai, ó Senhor, a nossa oferta.
0: Suplicantes vos pedimos que, participando do corpo e sangue de Cristo, sejamos reunidos pelo Espírito Santo num só corpo.
1: O Espírito nos una num só corpo.
0: Lembrai-vos, ó Pai, da vossa Igreja que se faz presente pelo mundo inteiro e aqui convocada no dia em que Cristo venceu a morte e nos fez participantes de sua vida imortal, que ela cresça na caridade em comunhão com o Papa Leão, com o nosso arcebispo José Antônio Peruzzi e seus auxiliares, bispos do mundo inteiro, presbíteros, os diáconos e todos os ministros do vosso povo.
1: Lembrai-vos, ó Pai, da vossa Igreja.
0: Lembrai-vos também na vossa misericórdia dos nossos irmãos e irmãs que adormeceram na esperança da ressurreição, e de todos os que partiram desta vida, acolhei-os junto a vós na luz da vossa face.
1: Concedei-lhes, ó Senhor, a luz eterna.
0: Enfim, nós os pedimos, tende piedade de todos nós. Dai-nos participar da vida eterna com a Virgem Maria, Mãe de Deus, Mãe de Guadalupe, São José, seu esposo, apóstolo, São Pio de Pietrelcina, Santa Mônica, Santo Agostinho e todos os santos que neste mundo viveram na vossa amizade, a fim de vos louvarmos e glorificarmos por Jesus Cristo, vosso Filho. Por Cristo com

0: Ajudados pela vossa misericórdia, sejamos sempre livres do pecado, protegidos de todos os perigos, enquanto vivendo a esperança, aguardamos a vinda do Cristo Salvador.
1: Vosso é o reino, o poder e a glória para sempre.
0: Senhor Jesus Cristo, dissestes aos vossos apóstolos: eu vos deixo a paz, eu vos dou a minha paz. Não olheis os nossos pecados, olhe a fé que anima a vossa igreja. Dai-lhe segundo o vosso desejo a paz, unidade. Vós que sois Deus com o Pai e o Espírito Santo.
1: Amém.
0: Aos que estão neste santuário, a você que nos acompanha pelos meios de comunicação, que a paz de Jesus esteja com todos vocês.
1: O amor de Cristo nos uniu. Cordeiro de Deus, que tirais o pecado do mundo, tende piedade de nós. Cordeiro de Deus, que tirais o pecado do mundo, tende piedade de nós. Cordeiro de Deus, que tirais o pecado do mundo, dai-nos a paz.
0: Com vossos frutos, Senhor, saciais a terra inteira. Da terra fazeis brotar o pão e o vinho que alegra o nosso coração humano. Eis o Cordeiro de Deus que tira o pecado do mundo.
1: Senhor, eu não sou digno de que entreis em minha morada, mas dizei uma palavra e serei salvo.
0: Eu não sou de fazer comentário neste momento, mas hoje, quando o ministro, quando você vier para receber a Eucaristia, os ministros vão até você, receba essa comunhão junto nesse amém: completai em mim a obra começada. Repita:
1: completai em mim a obra começada.
0: Deus escuta.
1: Cantemos.

Senhor, nós vos pedimos, realizai plenamente em nós a obra redentora da vossa misericórdia. Em vossa bondade, levai-nos a tão alta perfeição que, reconfortados por vossa graça, em tudo possamos

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Inabalável, com fé, a tempestade vai passar. De pé. Meu primeiro amor é Jesus. Vai lá.

0: objetos. Levante os objetos, abençoai, Senhor, esses objetos, como foram feitos para honrar vosso diletíssimo Filho, nosso Senhor Jesus Cristo, que na terra tenhamos a intercessão e no futuro a glória eterna. Por Cristo, Senhor nosso.
1: Amém.
0: O Senhor esteja convosco.
1: Ele está no meio de nós.
0: Abençoe-vos, Deus Todo-Poderoso, Pai, Filho, Espírito Santo.
1: Amém.
0: Foi bom estar aqui?
1: Foi.
0: Viva Nossa Senhora de Guadalupe.
1: Viva.
0: Viva Jesus das Santas Chagas.
1: Viva.
0: Cantemos.
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0: Quero ouvir.

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4: Hora certa.
1: 9:02.
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7: Estimados fãs e amigos gauchada de todo o Brasil, já ao lado de vocês para mais um programa, o que sempre me emociona e realiza. Abraço os gaúchos a quem vive aqui no Rio Grande, Santa Catarina, no Paraná e em tantos outros lugares do nosso querido país. Através dessa emissora que é nossa parceira ou a quem nos acompanha também pela internet, sejam todos bem-vindos à nossa companhia. Hoje vou trazer umas pílulas a vocês, que são doces, mas não trazem açúcar em si. São pílulas para envelhecer feliz em família. Já tenho feito isso em muitos programas. Quem nos acompanha com assiduidade sabe que eu me utilizo dos ensinamentos do grande médico gaúcho, Dr. Fernando Lucchesi, em um dos seus livros. Também repassarei algumas dicas que imagino possam ser úteis às pessoas. Exemplo: o que se deve evitar para se ter uma boa saúde. Também algumas coisas que devemos esquecer em nossas vidas, ou falar de alguns alimentos necessários. E para que riam um pouco, selecionei umas boazinhas, são 10, bem curtinhas, piadinhas de salão, tudo para diverti-los. Meu amigo Ganso e eu rodaremos muitas músicas dos serranos e, como faixa especial, destacarei História de um Namor, na orquestra de Francis Goya. E no momento nobre estarei recebendo com muito carinho, com muito respeito, o talentoso acordeonista Juliano Borges, que estará acompanhado do Dr. Douglas dos Anjos, excelente violonista, e meu colega advogado, ambos atualmente morando em Osório. Eles estarão conosco aqui no momento nobre dessa edição. E mais ainda, não só executaremos ou pedirei que eles tragam aí as músicas gravadas em CD, mas também vocês vão ouvir música ao vivo aqui no programa, como às vezes acontece. Tudo isso no momento nobre para vocês. 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
7: 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Agora vem a boa música do programa para vocês. Primeiro ouviremos Festa do Morro Feio e depois Canto Alegretense. Vai lá, Ganso!

0: Ouvimos dos irmãos Bertucci, Festa do Morro Feio, e depois do Nico Fagundes e do Bagre Fagundes, Canto Alegretense, ambas na interpretação dos Serranos. Agora um breve intervalo, quando ouvirão as mensagens dos apoiadores locais, e logo estaremos com vocês, dando sequência a esta edição. Até já, nobres e prestigiados ouvintes. Permaneçam conosco. É uma honra tê-los na audiência.
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5: 9:17.
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0: De volta à agradável companhia de todos vocês, queridos ouvintes, com o programa Encontro com os Serranos. 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
0: 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De volta com o nosso encontro, as pílulas que são doces, mas que não trazem açúcar em si. Pílulas para envelhecer feliz em família. Origem do livro do Dr. Fernando Lucchesi. Fale diariamente com seus filhos. Mantenha a família em torno de si. Faça seu testamento, seja justo. Dê presentes aos seus familiares. Surpreenda a seus filhos e netos. O filho de quem você deve gostar mais é o que mais precisa de você no momento. More sozinho ou com seu filho. Faça o que lhe dá mais alegria, o que lhe deixa mais feliz. Aceite as birutices da sua nora. Ela também ama seu filho. Aceite o temperamento estranho de seu genro. Ele também ama sua filha. O casamento pode tornar-se uma fábrica de mágoas. Cuide do seu. Um casamento feliz, hoje, é quase uma questão de sorte. Quanto mais durar, mais sorte você tem. Se você mora sozinho, deixe sempre uma chave com seu filho para que possa entrar em sua casa caso você precise de ajuda. Não se tranque no banheiro. Você poderá precisar de ajuda e causará dificuldades a todos se estiver trancado. Tente olhar pelo lado melhor. Você é o mais experiente e o mais respeitado da sua família. Sua idade é apenas uma contingência. Nunca diga a seus filhos e netos: infelizmente não verei sua fortuna ou seu casamento, pois poderei morrer antes. Se a sua família não aprendeu a respeitar aos idosos, ela não será também um bom ambiente para os jovens. O amor não pode ser subentendido ou imaginado. Diga à sua família o quanto você a ama. Diga ao seu companheiro o quanto você o ama. Diga a seu filho: eu te amo. Diga ao seu pai ou à sua mãe, enquanto eles ainda estão vivos: eu te amo. Diga a seus filhos: eu preciso de vocês. Não tenha medo de dizer: preciso de ajuda. Não tenha medo de demonstrar seus sentimentos ou suas limitações. Só os jovens são durões por pura insegurança. Você já adquiriu a segurança natural que sua idade confere. Torne-se uma manteiga. Assim nos ensinou, mais uma vez, Dr. Fernando Lucchesi, consagrado e famoso médico gaúcho. Agora é a vez de trazermos mais músicas a vocês que nos acompanham. Meu amigo Ganso, roda aí Doutor e Domador e depois um grito a Gildo de Freitas. Vai lá, Ganso!

0: Rodamos para vocês da Marinê Siqueira e do Celso Brás, Doutor e Domador. E na sequência, de Osmar de Souza e de minha autoria, Edson Dutra, e também de Daniel Raque, com a música original do próprio Gildo, a obra Um Grito a Gildo de Freitas. Um pequeno intervalo e logo a sequência desta edição para vocês. Até já.
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6: 9 horas e 38 minutos.
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0: Regressando com o nosso encontro, a agradabilíssima companhia dos nossos fãs e amigos, por essa que é a sua rádio favorita, sua rádio do coração. 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
0: 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Aqui no nosso encontro, agora, dicas que achei serem muito úteis a vocês, queridos ouvintes. Achei muito legal e criativo. Verifique sempre. Pressão arterial, glicose, triglicerídeos e colesterol. Reduza ao máximo sal, açúcar, farináceos, produtos processados. Alimentos necessários: verduras, legumes, feijão, nozes, ovos, óleo de coco, castanhas e frutas. Três coisas que você deve esquecer: sua idade, seu passado. Claro, e aí eu aduzo as coisas ruins, obviamente. Prossigo. Suas queixas. Três coisas essenciais: amigos, pensamentos positivos, casa arrumada e aconchegante. Três coisas fundamentais: sorrir, rir sempre, atividade física, controle de peso. 6 coisas indispensáveis. Não espere ter sede para beber água. Não espere ter sono para dormir. Não espere se cansar para descansar. Não espere ficar doente para fazer exames médicos. Não espere receber milagres para confiar em Deus. E não espere ter problemas para seguir confiante. Vamos trazer mais música a vocês que estão aí a nos prestigiar. Agora, a vaneira Não Dou Sangue pra Mutuca e depois Terol do Tio Domingos. Vai lá, Ganso!

0: Rodamos para vocês do Paulo Garcia, A Vaneira Não Dou Sangue para Mutuca. E depois, da autoria de Frutoso Luiz Araújo e de minha autoria, Edson Dutra, Terol do Tio Domingos, uma música solada que nós resgatamos agora em nosso mais recente DVD, Os Serranos nos Galpões das Estâncias. Música que teve a parceria e a participação dos talentosos colegas do Grupo Cordiona. Pequeno intervalo e logo teremos a sequência do programa. Permaneçam conosco, prezados ouvintes. É sempre uma honra tê-los na sintonia.
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1: Hora certa.
2: 9 horas e 55 minutos.
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0: De volta com o nosso encontro sob o prestígio da companhia de todos os nossos queridos ouvintes. 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
0: 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Meus caros ouvintes, agora vamos trazer umas boazinhas para vocês. Tudo para diverti-los. Se um dia você ficar trancado do lado de fora, converse com a fechadura, pois comunicação é a chave. Se um vinho tinto se tornar um vinho branco, ele morre na hora, porque agora ele será extinto. Qual a peça mais velha do carro? Se você respondeu o volante, está errado. São os faraóis. Nara chegou tarde em casa e o jantar tinha acabado. Qual era a receita? Macarrão acabou Nara. Carbonara acabou Nara. Por que Minas Gerais não tem praia? Porque quando o primeiro mineiro foi abençoar as terras, ele disse: livrai-nos do mar. Amém. Livrai-nos do mar. Os mineiros, queridos irmãos mineiros, sempre põem o R muito forte. Outra piadinha, outra boazinha aí pra vocês. O que a privada falou para outra? Nunca saberemos. A conversa era privada. Como faz para bater recordes? É só colocar o livro do Guinness no liquidificador. Pronto, já vai bater recordes. Por que se deve pedir uma pessoa em namoro às 12h59? Porque uma hora ela aceita. Essa aqui é de uma criatividade muito grande. Ganso, eu acho que foi nesse horário que eu pedi em namoro a dona Raquel, viu, Ganso? Eu tô me lembrando, era quase 1 da tarde, eu tava louco de fome, mas cheguei na casa dela, bati lá e digo, quando deu 1 hora, pedi-la em namoro e ela aceitou, viu, Ganso? Porque era hora. O que o Batman tem no coração? Batimentos. Compreendeu, Ganso? Batimentos. Por que o Brasil era mais cheiroso em 1500? Porque, naquela época, ele era uma colônia. Fica mais cheiroso, evidentemente. Essas as boazinhas do programa de hoje. Agora é o momento de trazermos a faixa especial. Esse clássico da música mundial, que é História de um Amor, com a orquestra de Francis Goya. E depois, o Chamamé, Noite de Inverno com meu pai. Vai lá, Ganso.
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0: Rodamos como faixa especial com orquestra de Francis Goya, História de um Amor, e do Ângelo Baldez Alves e do N. Medeiros, o Chamamé Noite de Inverno com meu pai, na interpretação dos Serranos. Depois de ouvirmos as músicas anunciadas, teremos agora um pequeno intervalo e logo estaremos adentrando ao momento nobre com Juliano Borges e Douglas dos Anjos. Até já, meus ouvintes.
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2: Hora certa. 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
3: 10 horas e 8 minutos.
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0: O programa Encontro com Serranos volta à audiência de todos que nos prestigiam com essa amável sintonia. 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
10: De volta com o programa, agora no Momento Nobre, recebo com muito carinho e com muito respeito a esse talentoso acordeonista, nosso colega, brilhante acordeonista, Juliano Borges. Seja bem-vindo, meu querido amigo e irmão.
11: Que prazer, meu irmão Edson Dutra, mais uma vez aqui no teu programa, tocando uma gaita desta feita e contando um pouquinho da nossa vida.
10: Pois não, já estás aí de gaita em punho. Vais tocar uma música aos nossos ouvintes ao vivo e a cores.
11: Essa que maravilha.
10: E tu te fazes acompanhar do Dr. Douglas dos Anjos. E eu peço que tu passe o microfone para que ele cumprimente os ouvintes do Encontro com os Serranos. Dr. Douglas.
12: Dr. Edson Dutra, é um prazer estarmos aqui acompanhando esse irmão de vida, de fole, de estrada, o Juliano Borges. É um prazer, com certeza, estarmos aqui.
10: Pois não. Tu que és advogado lá em Cidreira?
12: Sim, eu sou advogado do município de Cidreira, daquela terra de areia, sal...
10: E hospitalidade.
12: E uma hospitalidade muito grande, com
10: certeza. Tocamos muitos eventos por lá. Leve o meu abraço àquela gente boa lá, tá, doutor?
12: Muito obrigado, doutor Edson.
10: Valeu. Juliano, antes de tocares uma música ao vivo aos nossos ouvintes aí, nos conte como é que está a tua carreira solo, aí de 4 CDs, como é que as pessoas encontram esses CDs, o que que consta, eu sei o que consta, mas por favor, músicas bonitas, evidentemente, e tu tens planos aí de fazer novos CDs solos, como é que as pessoas encontram o teu CD nas plataformas, essas coisas todas, nos fale, por favor.
11: Exatamente. Edson, eu lancei meu primeiro trabalho solo em 2020, e de lá pra cá eu venho tentando, a cada ano, a cada 2 anos, lançar um novo trabalho. Então, estou com 2 trabalhos em andamento, que serão lançados na sequência. E os amigos encontram, sim, todas as plataformas digitais, nos nossos canais também, como o canal do YouTube, na minha rede social, no Instagram, no Facebook, as pessoas também encontram.
10: No Spotify também?
11: Spotify, todos os canais digitais, né, todas as plataformas digitais encontram os nossos trabalhos para ouvir e baixarem.
10: Tá certo. Tu tens ainda a participação em 5 DVDs com o João Luiz Correia, mas antes tu tocaste em 2 grandes grupos, né?
11: Grupo Manotaço, e comecei lá atrás com os Monarcas, né? Meu querido, saudoso tio Gildinho.
10: Sim.
11: Então, ainda quando o guri fez parte dos Monarcas, depois uma passagem pelo Grupo Manotaço, onde gravei 2 trabalhos também.
10: Tá certo.
11: E aí, por 20 anos, fiz parte do Grupo Camperismo, juntamente com o meu conterrâneo João Luiz Correia.
10: Tá certo. Vamos brindar aos nossos ouvintes aí, ao vivo, com uma música. Podes anunciá-la, por favor.
11: Chimarrão da Saudade é uma música que está no meu álbum mais recente, do meu Jeito de Tocar, volume 3.
10: Isso aí.
11: Assim, ó.

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Ao vivo para vocês que acompanham o Encontro com os Serranos, por mais de 280 emissoras no país.

0: Que sonoridade, hein? Que linda essa chamarrita. Parabéns.
1: Obrigado.
0: Parabéns. Uma melodia suave, isso, bonita, nossa, né? A primeira parte, a primeira é maravilhosa.
1: Isso aqui,
0: a primeira
1: isso
0: parte,
1: aqui
0: né?
1: Edson, eu fazia uma live tempo da pandemia.
0: Sim.
1: E aí eu fiz um improviso na abertura da live porque eu cheguei atrasado. Não deu tempo de programar nada e eu fiz um improviso ali.
0: Naquela época era tudo difícil, né? Tudo era ruim.
1: Tudo no improviso, difícil, né? Tudo no improviso. Eu levei a filha pra escola e cheguei atrasado em cima da hora, peguei a gaita e saí tocando alguma coisa.
0: Certo.
1: Ficou registrado ali no dia seguinte, o meu pai me chamou, me ligou e disse: como é que é o nome daquela música que tu tocou no início da live ontem? E eu fiquei me batendo ali, que música. Daí eu lembrei, disse: não, pai, não é música. Eu fiz um improviso ali, disse ele. Me arrepia quando eu escuto. Ele disse: eu já escutei um monte de vezes. Daí eu pensei, então, dá uma música. O velhinho gostou, né, meu
0: foi
1: querido.
0: Foi por insistência
1: velho.
0: E orientação do pai.
1: E aí saiu Chimarrão da Saudade.
0: Que foi o teu primeiro professor.
1: Meu,
0: né?
1: Primeiro professor, minha inspiração, meu mestre, a minha direção de vida até
0: coisa
1: hoje.
0: Linda,
1: né?
0: Coisa linda de ver e ouvir. Juliano, vamos rodar mais uma música agora. Anuncia uma música aí para que nós possamos rodar aos nossos ouvintes aí.
1: Então vamos trazer do meu primeiro trabalho um shot que eu fiz chamado Cavernoso.
0: Cavernoso.
1: É um shot para gurizada buena de gaita esquentar os dedos.
0: Tá. Agora tu faz o seguinte, tu tens de dizer assim, alto e bom som: vai lá, Ganso, senão ele não roda.
1: Vai lá, Dom Ganso.

0: Ouvimos com o Juliano Borges, do seu primeiro CD, o shot Cavernoso. Um pequeno intervalo e logo voltaremos à agradável sintonia de todas as senhoras e senhores. Até já, meus ouvintes.
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7: Música. 10:27.
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0: Voltando à agradável companhia dos nossos fãs e amigos com o programa Encontro com os Serranos. 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De volta com o programa, vocês que estão nos prestigiando aí, a nossa gratidão. Estou aqui proseando com Juliano Borges, que se faz acompanhar hoje do Douglas dos Anjos, advogado militante lá da boa terra de Cidreira, linda praia do nosso Rio Grande, e que visitam aqui o programa, os nossos estúdios. Juliano, nos fale da tua maestria no acordeão. Quantos alunos tu tens? Como desenvolveste esse método? Quanto tempo faz que tu estás nessa lida?
9: Edson, eu estou na lida de professor já há muitos anos. Eu trouxe esse trabalho paralelo à estrada, quando eu viajava. Mas, claro, me dediquei realmente a partir de 2020, quando eu parei com as viagens. E o Maestria no Acordeon é um curso recente, é um curso que a gente construiu há menos de um ano. E já estamos com mais de 1000 alunos de todo o Brasil, de fora do Brasil também. Estamos com uma turma grande. E como que o pessoal faz para encontrar o nosso curso? Através do meu site, www.julianoborges.com.br. Bota lá, entra lá no site, está explicado tudo certinho lá. E nós ensinamos desde o iniciante, sim, até o avançado.
0: Tá certo. O telefone para que as pessoas possam contatá-lo.
9: 51-981-57-50-15. Repetindo, 51-981-57-50-15. Nesse contato aí você fala direto com esse Tauro do Rio Grande.
0: Tá bem. Nos coloque também a questão da venda dos acordeões aí. Como é que tu começaste com essa lida de vender acordeão? Tinha uma, vendeu para alguém, deu um lucrinho, como é que é? Eu posso buscar esse lado aí também, para sustentar minha família? Foi assim uma coisa, te programaste, não, vou abrir, vou vender 3 carros que eu tenho e vou comprar tudo em gaita, como é que foi isso aí?
9: Na verdade começou meio natural e meio dessa forma.
0: Porque
9: mesmo.
0: Porque não existe gaita nas lojas, tu vai procurar aí, vai procurar as lojas maiores que tem. Antigamente tinha gaita nas lojas, sabia que tinha?
9: Sim, tempo que nós tínhamos.
0: Eu comprei todo esse
9: exatamente.
0: Aqui nas lojas
9: de Porto Alegre. Quando nós tínhamos as fábricas aqui no Rio Grande do Sul, ou no Brasil,
0: sim,
9: você tinha a opção de chegar numa loja e comprar uma gaita.
0: Isso. Né?
9: E isso aí foi mudando com o passar do tempo. E nós entramos neste ramo da internet, e em especial na pandemia, foi quando cresceram muito as vendas pela internet, foi aonde realmente aconteceu a JB Acordeões, que é a minha empresa de acordeões. Então lá a gente vende desde o acordeão mais simples ao acordeão mais top, em especial da linha italiana, que é o que mais a gente tem variedade.
0: Tem mais mercado.
9: Exatamente. Mas começou mais ou menos dessa forma mesmo, Edson, porque eu sempre tive várias gaitas de baile.
0: Sim.
9: Desafinava uma, tinha que ter a outra,
0: claro,
9: de reserva, né?
0: Claro.
9: Então aconteceu várias vezes, durante o baile, né, chegar uma pessoa ali e dizer, não sabe quem tem uma gaita para vender. Não, mas eu tenho. E a partir dali eu comecei a entender que esse mercado ele é muito aquecido. Ele era muito aquecido.
0: Sim.
9: Aqui dentro do Brasil.
0: Certo.
9: Né? E, então me despertou de montar algo nesse segmento.
0: Tu vende só para o Rio Grande do Sul ou para o país?
9: Nós vendemos para o Brasil todo. Não vendemos para fora do Brasil, apesar de termos procura em função da burocracia, até mesmo, sim, do risco, né?
0: Com certeza.
9: Mas vendemos para todo o Brasil, tá, todos os estados.
0: Ótimo. Vamos passar mais uma vez o teu telefone e anunciar mais uma música.
9: 51 98157 5015, repetindo, 51 98157 5015.
0: Tá certo, vamos rodar mais duas músicas, pode anunciar aí, por favor.
9: Vamos lá então. Casca Grossa é uma marca velha baileira, para quem dançava os fandangos comigo quando eu era animador de baile. E Nó de Pinho.
0: Nó de Pinho?
9: Nó de Pinho, oh, é um shot que está gravado também num trabalho meu, De Campo e Cidade é o nome do CD, e está gravado esse instrumental. Então, Casca Grossa e Nó de Pinho. Vai lá, ganso, porque se não gritar ele não roda, né?
0: Isso aí, isso aí.

0: Ouvimos aqui no Encontro com os Serranos com Juliano Borges, de CDs que ele gravou, dos quatro que ele gravou, que vocês encontrarão aí nas plataformas digitais, Casca Grossa e depois Nó de Pin. Estamos concluindo essa edição. Peço que tu te despeça dos nossos ouvintes e receba de pronto já a minha gratidão pela presença aqui. E também peço que o Dr. Douglas dos Anjos, que te acompanhou na primeira música, também se despeça dos ouvintes.
1: Meu irmão, sem palavras, que Deus te abençoe. Amém. Sempre por essa hospitalidade e por abrir as portas do teu programa, da tua casa, para que esse parceiro velho possa vir tocar uma gaita e trazer um dedo de prosa e um abraço apertado.
0: Volte sempre, muito sucesso.
1: Obrigado.
0: Doutor Douglas.
2: Um abraço, doutor Edson Dutra, e a todos os ouvintes, e um grande abraço a todos.
0: Muito obrigado a vocês, que tenham um feliz regresso à boa terra de Osório e que tenham cada vez mais saúde e sucesso. Amém. Meus queridos ouvintes, muito obrigado pela audiência de todos, obrigado ao parceiro Ganso, e agradeço às empresas que localmente anunciam e aquelas que são nossas parceiras por aqui. 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
0: 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Mais uma vez, nossa gratidão a toda a nossa audiência e até a próxima semana com mais uma edição do nosso Encontro de Gauchismo, de Civismo, de Cultura, o Encontro com os Serranos. Até lá, gauchada do Rio Grande, do Brasil e do mundo!
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4: Hora certa.
5: 11 horas e 2 minutos.
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0: ouvinte. É uma alegria poder falar com você neste momento. Eu desejo que a paz de Deus seja a força que te sustenta o tempo todo. E Deus é isso. Deus é paz, Deus é luz, Deus é amor. E é um amor sempre entregue. Por isso, da parte de Deus, existe sempre interesse em nos alcançar, em nos sustentar, em nos ajudar. Quando não acontece isso, é por quê? Porque nós não conseguimos captar todo o bem que Ele quer dar. Embora a pessoa esteja dizendo, Senhor, me ajuda, isso não significa que ela esteja captando e acolhendo aquilo que Ele quer dar. Porque Deus, embora queira continuamente nos salvar, nós é que estamos nesse mundo e somos envolvidos pelas circunstâncias que nos ajudam a acolher Deus ou não. Gostaria de falar hoje sobre a importância da tranquilidade, de não correr demais atrás do vento, porque o vento corre sempre mais do que nós. Diz um trecho da Bíblia no Eclesiastes: mais vale um punhado com sossego do que dois punhos cheios de trabalho correndo atrás do vento. Essa imagem, de certa forma, vale até hoje. Dizemos de alguém que ele tem mão tranquila. Quando pega alguma coisa, ele o faz com calma interior e habilidade segura. Sua mão irradia paz. Mão tranquila é mão aberta. É qual concha que consegue acolher alguma coisa. Nesta mão aberta podemos perceber a tranquilidade, porque ela mora aí. O contrário são os punhos. Quem cerra a mão em punho quer garantir algo mediante violência. O punho é mais cheio de agressões, está sempre voltado contra alguém. O sábio do Antigo Testamento, ao falar de punho, pensa em pessoas que se estressam e querem conseguir algo pela violência. A violência não traz paz. A violência não faz bem. Mas para ele, alguns punhos só fazem correr atrás do vento. São objetivos superficiais que atacamos com mãos crispadas. Os verdadeiros objetivos não podem ser alcançados com dentes trincados e com punhos cerrados, mas apenas com mãos abertas, mãos estendidas. Assim como não posso deter o vento, também não posso agarrar a tranquilidade com meu punho. Eu só experimento a tranquilidade quando me abro, quando estou totalmente no momento atual, quando sinto com mãos abertas o que me colocam na mão. Por isso, caro ouvinte, sejamos pessoas de mãos abertas e não de punhos cerrados. Pessoas fechadas em si querem alcançar as coisas pela agressão. Não. A abertura, a mão estendida e aberta, que leva paz, que leva conselho, que leva coisas boas para o outro, se reverte sempre em mais alegria também para o nosso coração. Mais mensagens através do nosso Facebook. Um forte abraço para você. Deus te abençoe e te guarde. Em nome do Pai, do Filho e do Espírito Santo. Amém.
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6: 11:29.
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2: 11:52. 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
4: Hora certa.
5: 12 horas e 3 minutos.
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Olá, ouvintes da Rádio Estância, sou Paulo Roberto Franque, pastor na Paróquia Evangélica de Confissão Luterana em Estância Velha. Estamos aqui para trazer uma mensagem de fé, amor e esperança. Quero saudar a todos que nos ouvem com 2 Timóteo, o capítulo 1, o versículo 10, que assim diz: Jesus acabou com o poder da morte e, por meio do Evangelho, revelou a vida que dura para sempre.

A mensagem para o dia de hoje chama-se Amar Vivendo na Luz, escrita por Adilson Derli Schinke, e está baseado no texto bíblico de 1 João, o capítulo 2, os versículos 7 a 11, que passo a ler. Meus queridos amigos, este mandamento que eu estou dando a vocês não é novo. É um mandamento antigo, aquele que vocês receberam lá no começo. O mandamento antigo é a mensagem que vocês já ouviram. Porém, o mandamento que eu estou dando a vocês é novo porque a sua verdade é vista em Cristo e também em vocês, pois a escuridão está passando e já está brilhando a verdadeira luz. Quem diz que vive na luz e odeia o seu irmão está na escuridão até agora. Quem ama o seu irmão vive na luz, e não há nessa pessoa nada que leve alguém a pecar. Mas quem odeia o seu irmão está na escuridão, anda nela e não sabe para onde está indo, porque a escuridão não deixa que essa pessoa enxergue. Prezados ouvintes, não fomos criados para as trevas. Ficamos indefesos quando não podemos confiar em nossos olhos. Na escuridão, tropeçamos em cada obstáculo em nosso caminho. Também no campo espiritual, não fomos criados para as trevas. Nosso Criador nos presenteou com a vida para que permaneçamos na luz. Mesmo vivendo num mundo que se desviou de Deus, como podemos retornar para a luz de Deus? A Bíblia não deixa dúvidas sobre quem é a luz. O Evangelho de João diz que o Verbo se fez carne. Jesus é o Verbo, a palavra que vocês ouviram. E Jesus diz: Eu sou a luz do mundo. Nessas palavras encontramos o caminho da luz eterna se permanecermos na fé nele. O apóstolo João nos ensina: Quem ama o seu irmão permanece na luz. Esse deveria ser o amor em qualquer relacionamento, amor de doação. Foi assim que Deus salvou o mundo, enviando seu Filho Jesus à morte. Como filhos de Deus, precisamos refletir se, de fato, temos sido luz para o mundo a partir da salvação recebida de Jesus, ou se ainda agimos como alguém que pertence à escuridão. O recado é muito simples. Ama a Deus de fato quem deixa transparecer a luz e o resultado é o amor ao próximo. Nosso coração, por si só, é incapaz de produzir amor. O único caminho para amar verdadeiramente é viver na luz de Cristo. Somente amamos de verdade quando a luz de Cristo ilumina nossa vida. Essa luz nos move a demonstrar o amor na prática. Convido a orarmos. Senhor Jesus, tu és a luz do mundo. Ilumina nosso coração e, pela tua palavra, dá-nos a cada dia maior capacidade de amar o nosso próximo. Dirige os nossos passos no caminho que conduz à vida eterna. Isso nós te pedimos. Amém.

Queremos ter um momento para os avisos paroquiais e nós informamos então que segunda-feira, dia 24, temos o ensaio do coral às 19h30 na sala da OASI. Terça-feira, dia 25, às 19h, temos ensaio de canto na comunidade do Campo Grande e às 19h temos estudo bíblico na comunidade de Estância Velha. Quarta-feira, dia 26, ensino confirmatório, primeiro e segundo anos, a partir das 8h30 da manhã.

Chegamos ao fim de mais um programa. Queremos agradecer a todos que sempre têm nos acompanhado, nos ouvindo, recebendo a nossa mensagem no seu lar, ou no seu veículo, em trânsito, ou em qualquer outro lugar. Que Deus acompanhe a cada um e a cada uma de nós, sendo sempre esta luz verdadeira que nos guia para a vida eterna. Que nós também possamos ser luz conforme a mensagem em todos os momentos, desejando sempre o bem ao nosso próximo. Nos vemos, ou melhor, nos ouvimos no próximo programa. Até lá.

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3: 12:46.
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0: Hora certa.
2: 13 horas e 1 minuto.
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4: 13 horas e 20 minutos.
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4: 13 horas e 44 minutos.
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5: Hora certa, 14 horas e 3 minutos.
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1: Hora certa. 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
2: 14 horas e 21 minutos.
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2: Olá, aqui é Carol Tormena. Estou aqui no Melhor de Você, uma nova temporada, uma nova fase. Nós passamos alguns anos juntos e passamos por momentos de altos e de baixos. Passamos por pandemia, graças a Deus saímos de pandemia. Eu retorno com você nessa nova proposta de falar sobre assuntos que, claro, vão agregar na sua vida, que vão fazer você dar o melhor de você a cada dia para você mesmo, para quem você ama, e fazer diferença por onde você passa. Então, essa semana foi maravilhosa. Eu gostaria de te incentivar a parar e relembrar todos os momentos em que você sentiu a presença de Deus. A essência da nossa jornada da prosperidade verdadeira está na conexão com Deus, pois é dele que vem a inteligência, a criatividade, a força, e por isso nada acontece de forma verdadeira sem essa conexão. Lembre dos altos e baixos da vida, mas olhe além para que o que te espera na eternidade. Lembre da força que está em você, que vem do alto, e por isso você precisa se abastecer de Deus. Encare os problemas dentro de você. Esses são os que te darão chance de vitória. Fique com Deus. Até o próximo encontro.
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6: 14 horas e 46 minutos.
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5: Hora certa.
6: 15 horas e 3 minutos.
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2: 15 horas e 25 minutos.
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3: 15 horas e 46 minutos.
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3: 15 horas e 46 minutos.
5: Oitenta e sete

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3: Hora certa.
0: 16:03.
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1: Hora certa. 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
2: 16 horas e 20 minutos.
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3: 16:43.
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1: Olá, eu sou o psicólogo Adilson Israel, CRP 07-34321, e temos agora mais uma pílula de psicologia. Hoje vamos falar sobre apego ao problema, que é o movimento que muitas vezes nos prende a determinado problema como se fosse algo sem o qual seria impossível viver. Inicialmente falando, pode soar absurdo, mas na realidade é muito mais comum do que se imagina. Isso porque, como toda e qualquer situação, um problema não tem apenas um lado, não é apenas ruim. Por mais estranho que pareça, um problema também pode ter um lado bom, um lado conveniente, a zona de conforto. É como se escolhêssemos ficar com um problema conhecido do que correr o risco de ter uma solução desconhecida. Um problema muitas vezes nos dá o direito de cruzar os braços, ao passo que se ver livre dele nos obriga a sair da zona de conforto. É como sofrer por parar de sofrer. Sofrer mais em se movimentar em direção à solução do que pelo sofrimento que o próprio problema traz. Com isso acabamos nos mantendo no problema sem perceber que o mínimo de satisfação que este problema oferece acaba sendo desculpa para ficarmos imóvel e não tentar realizar as mudanças necessárias. A parte do esforço, dor ou sofrimento implicada na trajetória à solução acaba sendo um motivo para a manutenção do problema. Até mesmo a dificuldade em se ver em novo formato, ou seja, fora de tal problema, pode se referir à resistência em alterar a identidade formada pelo problema. Precisamos sair desta identidade com o problema, da identificação que mantemos com o problema. Eu sou isso, eu sou aquilo, eu tenho esse problema, eu tenho aquele problema. Tenham dó de mim, pois esse problema me impede. Me entendam, pois aquele problema me impede.

0: Impedido, a gente se permite ficar imóvel. Se ver sem o problema pode ser algo severamente estranho para a pessoa. Assim, a pessoa só se reconhece sendo ela mesma enquanto o tal problema fizer parte da sua vida, e ao retirá-lo será necessária uma nova visão de si mesmo. E mesmo que seja uma visão positiva, causa muita resistência. Então, você quer mesmo se livrar do problema ou está apegado a ele? É bom saber que é importante passar por mudanças. Para ser uma pessoa diferente, melhor, é necessário mudar, mesmo que isso nos tire o consolo da vitimização. É necessário dizer isso, pois um "olha como eu sofro", "olha como a vida é ruim comigo" pode ser muito mais confortável do que muitas soluções. Sua situação é mesmo um problema ou é mais uma conveniência? Faço essa pergunta pois facilmente nos apegamos ao problema para evitar de lidar com a solução. Às vezes, nos apegamos a um tantinho de felicidade que um problema nos traz, sem perceber os baldes de infelicidade. Às vezes, não abrimos mão de um problema para não abrir mão de um tantinho de felicidade, sem perceber que, abrindo mão deste tantinho de felicidade, estaremos abrindo um espaço enorme para entrar outras alegrias, outras coisas ainda mais felizes. Se livrar de um problema é acreditar que coisas diferentes podem acontecer. E, para acreditar em algo, é preciso sentir algo. Muitas vezes a gente acredita em coisas que não vê, mas a gente acredita porque verdadeiramente a gente sente tal coisa. Então é preciso ir sentindo, se experimentando pouco a pouco sem o tal problema. Se você quer se livrar do seu problema, dê o primeiro passo. Então vai descobrir que esta viagem vale muito a pena. Abraço e até a próxima Pílula de Psicologia.
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4: Hora certa. 17 horas e 6 minutos. 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
4: 17 horas e 27 minutos. 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
5: 17 horas e 50 minutos.
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1: Hora certa. 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
2: 18 horas e 1 minuto.
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0: Boa tarde, queridos filhos e filhas, deste domingo, dia do Senhor. Eu quero entrar na sua vida, na sua casa, neste domingo, dia 23, dizendo: peça a Deus uma semana abençoada, peça a Deus uma semana santificada. Vamos fazer isso agora, em oração, em nome do Pai, do Filho, do Espírito Santo. Amém. Senhor Jesus, que nos chama a ser sal da terra e luz do mundo. Senhor Jesus, sacerdote eterno, que disseste: pedi ao Senhor da messe que mande operários para a messe. No final desta tarde, peço, Senhor, desperta para o mundo homens e mulheres comprometidos com o teu reino. Nesta tarde, peço, Senhor, que haja crianças, jovens, adultos e idosos dispostos a ser sal da terra e luz do mundo. Amado Jesus, peço-te a graça de compreender a minha missão nesta vida. Sei que não nasci por acaso. Sei que tens uma missão para mim no meu trabalho e na minha família. Revela-me, Senhor, o que queres de mim. Ajuda-me, Senhor, a fazer a opção certa. Neste mês vocacional, ajude-me, Senhor, a compreender a minha missão. Ó Deus, por intercessão de Santa Mônica, que pela oração e pelas lágrimas alcançou de Deus a conversão do filho e do marido, ajudai que, como fruto desta oração, minha família se converta para Deus. Senhor, peço pela minha própria conversão, por intercessão de Santa Mônica e Santo Agostinho, que eu saiba, diante do caminho largo e fácil da injustiça, da mentira e da desonestidade, optar pelo caminho estreito da retidão, da verdade que liberta e da dignidade que promove a todos. A tarde chega, Senhor, e quero pedir com fé: se em algum momento da minha vida eu me perder, tenha misericórdia, Senhor. Toma-me pela mão e conduze-me para teu rebanho. Ajuda-me a seguir os teus passos e que eu, Senhor, jamais me afaste de ti. Senhor, se minha alma ainda não encontrou a paz que, como Santo Agostinho, eu encontre a paz em ti, dá-me a graça de viver cada minuto e cada hora em tua presença. Faz-me ser sal da terra e luz do mundo. Nossa Senhora, modelo de vocacionada, nos ajude. Ave Maria, cheia de graça, o Senhor é convosco. Bendita sois vós entre as mulheres e bendito é o fruto do vosso ventre, Jesus. Santa Maria, Mãe de Deus, rogai por nós, pecadores, agora e na hora de nossa morte. Amém. O Senhor esteja convosco, Ele está no meio de nós. Que a bênção de Deus recaia sobre a água, a roupa dos enfermos, as fotos de família e sobre você. Em nome do Pai, do Filho e do Espírito Santo. Amém. Sal da terra, luz do mundo. Boa noite a todos.
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3: 18:28.
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3: 18 horas e 51 minutos.
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1: Dezenove horas e 32 minutos.
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4: Hora certa.
5: 20 horas e 2 minutos.
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1: Hora certa.
2: 20 horas e 34 minutos.

0: E essa vai pros fandangueiros e só pras peposas.
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1: Hora certa. 21 horas e 1 minuto.
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